Vou apresentar minha galera. Páscoa, no rebolo Serginho Brasil.

Mais surtout, Lua Coelho. Vamos pra galera da harmonia, do baixo da Tom Music Man. Da guitarra Anderson Dantinho.